0: que a ideia não é julgar a pessoa. A ideia é ser feliz. A decisão própria depende de ti.
1: Queres ficar com ela? Ou queres ir embora?

0: I mean it.
1: Música Drena, Son of Dutch.
0: Não sou eu.
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